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0: Quem sabe canta com a gente mais ou menos assim.
1: Agora é pra valer. Música de João Lucas e Marcelo, com participação do Safadão. A partir de agora, levanta a mão, faz barulho, que é nós no clipe, gente.

0: mundo fazendo coisa boa com o Tchê Garoto. Vamos ver.
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Boa noite, gente! Vocês não têm noção da alegria, do prazer que é estar aqui junto com vocês. Vamos fazer essa noite a melhor noite do...

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1: Valeu, gente. Que é isso?
2: João Neto Frederico.

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1: Que sonho?
0: Sonhei que a gente tinha gravado um videoclipe, estourado no Brasil inteiro e eu tinha comprado uma Lamborghini.
1: Putz,
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1: Ah, rapaz do céu.
0: Bora pro show.
1: Bora.

0: Obrigado! Essa moda a gente dedica para todos os amigos de verdade. É uma mensagem que o Guilherme Santiago sempre passa, tenta passar toda a energia para vocês. É o maior carinho do mundo.
1: Eu acho que a gente, quando fala de amizade, fala de amigos, às vezes a gente não se dá conta de algumas palavras, de algumas situações, de momentos que a gente tem com amigos da gente, que a gente às vezes deixa o tempo ou deixa a cabeça da gente dar aquela amnésia, né? Por causa da idade, seja lá por qual motivo for. E a gente ainda costuma dizer ainda que a gente tem amigos que dá pra contar numa única mão, né? Eu às vezes eu discordo disso porque amizade é uma coisa assim que ela pode ser de várias formas, de vários sentidos. Então essa música, a gente resolveu gravar essa canção porque desde a primeira vez que a gente conheceu essa música, nos sensibilizou tanto que a gente se deu conta de verdade de tudo isso que eu tô falando pra vocês. Que a gente tinha, parece que a gente esquece um pouquinho...

0: Essa aqui, eu quero pedir que vocês cantem bem forte, porque eu tô precisando que multiplica, viu? Multiplica a mulher na minha vida! Na palma da mão!
1: Eu acho que já tá na hora.

0: 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Palma da mão, vem.
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0: Todas as mulheres do Brasil são turbinadas.
1: Eu gosto, hein?
0: Você gosta?
1: Pra frente e atrás, né? Bom demais, né?
0: Diferentão ele, né? Meu Deus do céu!
1: Valeu!

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Aí galera, esse é o Trio Bravana. Vem com a gente!

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Vitor Pugrande! 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

0: 11:07, 11:07, estamos iniciando a nossa programação jornalística, edição desta terça-feira, hoje 21 de julho de 2026. Final da manhã da terça-feira com chuva que começou cedo pela manhã hoje, por volta das 6 da manhã, essa chuva e chovendo sem parar. E aí, claro, isso acaba gerando, né, a atenção, né, das pessoas, a curiosidade das pessoas para saber como o rio está se comportando. E são várias questões, né, que a gente precisa trazer, a questão da ponte baixa, do monitoramento do rio, tanto aqui como também na região alta do Vale e até lá em Soledade. Para falar sobre isso, o nosso coordenador da Defesa Civil, Ricardo Kich, que vai trazer um levantamento geral da situação das chuvas no dia de hoje. Ricardo, bom dia.
1: Bom dia, Marcão, bom dia, ouvintes. Um dia chuvoso, desde ontem, chovendo, e vai isso continuar durante o dia de hoje também nessa chuva.
0: Previsão, inclusive, para até amanhã de manhã também.
1: Isso, né? Até mais de manhã, meio-dia, amanhã começa, talvez apareça um solzinho. Yeah. Muito bem, estamos aí para passar algumas informações, talvez para acalmar algumas pessoas.
0: Acalmar um pouco as pessoas, né?
1: Porque sempre fica aquele medo, né? A gente ainda tem esse incertezas e medo. Mas o que nós podemos dizer aqui? As chuvas em Soledade, Fontoura Xavier e São José do Herval, que chuvas que abastecem os rios Forqueta e Fão, e que aqui em Marques se encontram e vêm para cá, e é o nosso Forqueta aqui, as chuvas para lá, elas foram, sim, está chovendo bastante, mas não são tão exageradas. E aí nós temos que falar em dois momentos. É chuva suficiente para inundar, alagar ou criar uma enchente, como a gente é acostumado? Não. E quando eu falo enchente, nós estamos falando de bairro Cidade da Água, né? Não vai entrar no bairro Cidade da Água, porque não tem chuva para isso. E outro momento é a Ponte Baixa, que é hoje nossa interligação, nossa ligação com o município vizinho de Travesseiro, mas também é o nosso vai e vem, nosso ir e vir, né? Que muitas pessoas e todo o Vale do Taquari usam e utilizam. A Ponte Baixa, para ela ser bloqueada, para nós bloquear, em parceria com o Travesseiro, a gente sempre faz isso em conjunto, a gente acompanha e faz isso em conjunto, para nós bloquear ela, ela tem que oferecer não mais segurança. Pode passar por cima ou juntou muito cisco na frente. Sim. Esse cisco pode vir um galho maior que passa por cima do cisco e pode passar em cima da ponte. É. Não passar por cima, mas pode derrubar alguém, uma moto, uma bicicleta, uma pessoa, um carro, e se derrubar, está feito o problema. O problema daí é sério. Então nós temos que trabalhar isso, olhar isso sob o ângulo da segurança. Mesmo que às vezes a água não esteja passando por cima da ponte baixa, está chegando perto, faltando, como da última vez faltou 5 centímetros, na dúvida nós fechamos.
0: Aí fecha, né?
1: E por fim, não passou por cima. É. Então, beleza, controlamos e funcionou tudo certo. Agora, o que que nós temos? Lá na Barra do Fão, onde há uma telemetria, onde há um sistema que mede o nível do rio, o rio está com 1,22 m às 10h30. Agora nós já temos 11 horas. Então, há meia hora atrás, ele estava com 1,22 m de água. É preciso deixar sempre claro, para a água passar, incomodar a ponte baixa, tem que chegar em 3 metros lá.
0: Lá, 3? Pô, tá bem longe de 3.
1: Lá na Barra do Fão. Leva 2 horas para esta água chegar aqui.
0: Até aqui.
1: Então, nós temos, em primeiro lugar, e eu mostrei isso para o Marcão agora há pouco, nós temos um delay de informação. Agora é 11 horas. A última informação, o 1,20 m, é das 10h30.
0: Isso.
1: Então, nós temos em meia hora que o rio pode estar subindo, rápido ou devagar,
0: e que a gente não da estação, tem informação. Da estação automática que tem lá na Barra do Fão.
1: Isso, da estação, Marco. Então é isso aí, assim que funciona. Uhum. Mas nós estamos acompanhando isso. Se a gente percebe que há uma certa anomalia, alguém vai lá nesse local que tem régua física lá também, e a gente acompanha por lá. Mas neste momento não vejo ainda problemas para a Ponte Baixa. Como vai ser no meio da tarde, no final da tarde?
0: Aí é outra, tem que aguardar, né? Mas até o momento está tudo tranquilo, o pessoal pode trabalhar, viu? Tranquilo, não precisa deixar de trabalhar, pode trabalhar tranquilo, que a ponte está aberta, está funcionando, aí não tem problema, né?
1: E uma outra coisa que a gente já aprendeu com o passar do tempo é assim, ó, essa chuva que está dando, ela é uma chuva constante. Às vezes dá um torozinho, mas é uma chuva mais constante. Então ela cai e corre. O problema é quando dá um toró forte isso, lá para cima. É. E aí vem muita água de vez.
0: Isso, é.
1: E aí nós temos um problema.
0: Se então, há um intervalo, aí o rio
1: resumindo a história. Ontem, no dia de ontem, no dia 20, em média, Soledade, São José do Herval e Fontoura Xavier, em média deu 50 milímetros. No dia de hoje, até agora, a média também está ali 50, até um pouquinho menos, em 48 milímetros, como média. Para nós termos um problema, essa média tem que chegar a 100.
0: A 100. É, então...
1: E até agora não chegou, a chuva que já choveu já está passando, então eu acredito que nós não vamos ter problema com inundação, com certeza não teremos, e com a questão da Ponte Baixa, é tudo muito curto,
0: o tempo relativo.
1: De ação e reação. E a gente
0: vai depender da pancada, do tempo que fica chovendo, uma pancada mais forte, e esse acumulado ali, essa chuva que desce lá de outras
1: isso,
0: regiões.
1: E Marcão, o que pode e deve ser dito, se a Ponte Baixa for interrompida, nós temos a Pinguela.
0: A Pinguela, pô.
1: A Pinguela foi totalmente reformulada isso, pelo município de Travesseiro. É. Ela foi esticada e levantada, ela foi levantada 1,90 m. Hoje ela está a 10 metros acima do nível normal do rio, ela está a 10 metros. É. Tudo isso nós medimos lá em parceria, Travesseiro, a gente fez esse trabalho. Então, assim, ó, não tem a Ponte Baixa, tem a Pinguela.
0: Tem a Pinguela, deixa o carro lá do outro lado e pega aqui do lado de cá, se for o caso, um táxi, um Uber, ou na perna, na pernada.
1: Ou como aconteceu naquela outra oportunidade, deixava um carro aqui e deixa e lá vai para lá, pega o carro aqui e vai para lá.
0: Isso, o familiar está lá, busca. Mas e se for utilizada a Pinguela, é por pouco tempo também, não é?
1: Exatamente.
0: Por muito tempo.
1: E se tiver que fazer isso, deixar carros estacionados aqui do lado de cá e do lado de lá, nós temos a parceria com a Brigada Militar, ela dá uma volta a mais, controla, gera segurança para isso.
0: O único senão da Ponte Baixa é o transporte, né? O transporte aí realmente, caminhões, enfim, aí atrapalha um pouco, né? Para as empresas, mas o...
1: Marcão, de uma certa forma, seria isso. Todos com muita calma, não vai dar inundação e aí não vai entrar água na Cidade Baixa, nem no CTG, nem no Brasil.
0: Porque a cota está longe disso, né?
1: A cota está longe disso. Os números estão longe disso. E em relação à Ponte Baixa, nós temos que, não adianta, temos que aguardar um pouco. Porque entre a telemetria lá na Barra do Fão e aqui a ponte, nós temos o arroio Tamanduá que entra forte, nós temos o arroio Tigrinho que entra forte e nós temos outros arroios em Travesseiro também. Então a gente tem que ver tudo como é que se comporta por aí.
0: Como se comportam essas...
1: ou dois centímetros a mais ou a menos a gente tem que tomar uma decisão.
0: Sim, e aí, deixa eu ver aqui, Barra do Fão. Barra do Fão 222.
1: Isso, o que significa 1,22 m.
0: 1,22 m, ela ainda não atualizou. Não, 10,30 m, ela não atualizou ainda. Tá, então vamos aguardar. Mas a princípio não tem problema, né? Acho que a Ponte Baixa também, o Ricardo, mesmo, talvez hoje à noite, enfim, né? Mas acredito que dificilmente, se o rio está escoando, o Taquari lá, ele está próximo dos 15 metros, que é a cota de atenção, né? Mas só isso também, porque ele, para botar para fora, ele precisa de 19 metros lá, o Taquari. Então, está escoando, tá? A água está indo embora, né?
1: Beleza.
0: Vamos ver, né? Mas a princípio está tudo tranquilo, então.
1: E nós estamos acompanhando. E qualquer situação que possa acontecer de emergencial, eu entro em contato contigo e te joga no ar aqui.
0: Então, atenção, tá, ouvintes, principalmente os ouvintes que estão preocupados. Essa foi a leitura que o Ricardo fez, tá? Pelo que choveu em Soledade, está chovendo em Soledade, Barra do Fão. Tudo ainda está sob controle, está fora das cotas de alagamento. A Ponte Baixa, ela ainda precisa de pelo menos 1 metro de água.
1: 1,80 m no mínimo.
0: 1,80 m, ou seja, já são quase 2 metros que ela precisa para ser interrompida. Então, a princípio, está tudo tranquilo, tudo normal. né? Chovendo, claro, e a gente aí vai continuar monitorando. O Ricardo está fazendo o trabalho dele, o Ricardo é o coordenador da
2: defesa. E aí informa aqui a rádio e o pessoal fica atento na rádio.
0: Isso aí, daí o pessoal fica atento na rádio, também os grupos, né? Vídeos serão postados, né, dessas leituras, e está tudo certo. Obrigado, Ricardo, então, pela tua participação e bom trabalho aí.
2: Vamos a campo, quer dizer, vamos para a chuva.
0: Vamos para a chuva, né? Vamos para a chuva, porque infelizmente a chuvinha está com tudo aí. Obrigado, Ricardo Kirch, passando essas informações importantes para nós. Nós vamos a um rápido intervalo e eu volto em seguida, então, com a introdução do programa.
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0: 11:26, estamos com o nosso programa Rádio Repórter. Tivemos na abertura do programa, de forma imediata, a participação do coordenador da Defesa Civil, Ricardo Kich, que trouxe informações para acalmar um pouco as pessoas que estão preocupadas e naturalmente estão preocupadas, porque a chuva ela ocorre desde cedo, mas a situação ainda é tranquila, né? A quantidade de chuva ainda não, não ocasiona preocupação em relação à cheia, ao rio sair do leito e a questão também da ponte baixa, que é a interligação de Marques de Souza a Travesseiro, ainda precisa subir 1,80 m no mínimo para interdição da ponte baixa. Precisa subir 1,80 m no mínimo, e ela apenas 1 metro subiu, e ela precisa ainda de mais 1,80 m para ocorrer uma possível interdição. E mesmo assim, se ocorrer a interdição, que pode amanhã pela manhã, talvez, projeta-se, né? Amanhã pela manhã, aí poderá, em relação ao nível do rio, isso se não houver intervalos, né? A partir do momento que começar a ocorrer intervalos nessa chuva, o rio vai escoando a água para o Taquari e aí não ocasiona problemas. Mas se possivelmente subir, poderá amanhã de manhã. E aí tem a pinguela, né, que pode ser usada para as pessoas transpor o rio. A pinguela foi toda ela reformada, está segura, está bem, bem esticada, né, oferecendo segurança aí para as pessoas. Então, se porventura, isso lá amanhã pela manhã, porque ainda tem previsão de chuva amanhã pela manhã, o rio se elevar mais ainda, então possivelmente poderá ocorrer a interrupção da ponte baixas, isso amanhã. Hoje está tudo certo, tudo tranquilo, as pessoas se acalmem. Eu percebo que as pessoas, tem algumas pessoas que estão preocupadas e com razão, obviamente, né? Mas está tudo tranquilo. Cidade d'Água não vai ter enchente, aonde pega água nas partes mais baixas do município, está tudo muito tranquilo ainda. A Defesa Civil, ela está vindo na rádio trazer essas informações também, gravando vídeos aí, colocando nos grupos para informar as pessoas para que fiquem tranquilas. Então, com a participação do coordenador da Defesa Civil, o Ricardo Kisch, nós não iniciamos o programa como de costume, falando das datas comemorativas, do tempo, enfim. Então, hoje dia 21 de julho, hoje dia 21 de julho é dia dos mortos da Marinha, os aniversariantes famosos do dia, o consagrado escritor norte-americano e Nobel de literatura, Ernest Hemingway. Ele nasceu em 1899, faleceu em 1961. O carismático e genial ator Robin Williams, nascido em 1951, faleceu em 2014. Um grande ator, Robin Williams, né? O narrador e renomado locutor esportivo brasileiro Galvão Bueno, nascido em 1950. O Galvão Bueno está em final de carreira, deu para perceber. Até a própria voz, né? Ele fez acho que foi a sua última Copa, provavelmente foi a sua última Copa. Ele, que está completando 75 anos, ele fez pelo SBT, o Galvão Bueno, que se consagrou aí nas narrações das últimas conquistas em Copas do Brasil, né? O Galvão Bueno estava lá e é um excelente profissional. Ele também é empresário, tem negócios no Rio Grande do Sul, tem uma fazenda, eu acho que em Bagé, se eu não me engano, em que ele planta, ele tem entre os cultivos, né, que ele tem na fazenda, ele planta uva e, enfim, faz vinhos. Ele está muito no Rio Grande do Sul, lá, o Galvão Bueno. Completando 75 anos hoje, nascido em 1950. Também o ator norte-americano Justin Bartha, nascido em 1978. Nos fatos que marcam o dia de hoje na história, o bandeirante Fernão Dias Paes liderou a histórica Bandeira das Esmeraldas, partindo de São Paulo rumo ao interior do país em 1676. É concluída a mítica ferrovia Transsiberiana, conectando a Rússia Europeia ao Extremo Oriente, em 1904. E também a estação científica de Vostok, na Antártica registrou a menor temperatura natural da história do planeta no ano de 1983. E você sabe a quanto chegou a temperatura mínima? A 89,2 graus negativos. Isso foi a mais baixa temperatura registrada no planeta no ano que ocorreu na Antártica, na estação científica de Vostok, lá na Antártica, no ano de 1983. Menos 89,2 graus negativos, né? É uma coisa absurda essa temperatura. Não tem como sobreviver a isso, né? 11 horas 32 minutos, estamos iniciando o nosso programa. A frase do dia é com o Ernest Hemingway, que foi um dos maiores escritores norte-americanos, famoso por seu estilo direto e frases marcantes. Uma das frases que eu acho bacana e inteligente, essa frase, sempre, abre aspas então para Ernest Hemingway, sempre faça sóbrio o que disse que faria bêbado. Isso o ensinará a manter a boca fechada. Fecha aspas. E é uma verdade, né, tio? Então, faça sóbrio aquilo que você diz que faria bêbado. Isso ensinará a manter a boca fechada. Fecha aspas para Ernest Hemingway. Estamos iniciando o nosso programa em parceria com as agências de notícias e nós vamos ampliar as seguintes manchetes no programa de hoje. A NTT reajusta pisos mínimos do frete rodoviário com base na inflação e no preço do diesel, com Viviane Bessa. Essa manchete, ela poderia ser diferente também. A NTT reajusta pisos mínimos do frete, com isso vem aí reajuste nos produtos do supermercado, principalmente nos alimentos, né, que dependem do frete dos caminhões nas rodovias. Então vem aumento aí, pessoal. Já não está fácil com esse reajuste. Você acha que esse reajuste ele vai ser repassado para... quem vai pagar essa conta? É o brasileiro, né, de forma geral. A NTT reajusta pisos mínimos do frete rodoviário com base na inflação e no preço do diesel, com a Viviane Bessa. Daqui a pouco a informação. Crianças que não ingerem a quantidade ideal de vegetais, aponta estudo, ou crianças não ingerem a quantidade ideal de vegetais, aponta estudo feito em 185 países, com a Milena Abreu. Por isso que é importante ensinar seus filhos desde pequeno a consumir vegetais, verduras, legumes, né? Tem muitas crianças que não chegam nem perto disso, né? Que não comem de jeito nenhum, porque os pais não ensinaram as crianças a consumirem vegetais, né? E a criança, ela desde pequena, ela consome, basta ser ensinada, né? E há uma deficiência grande aí, segundo esse estudo feito em 185 países. As crianças estão comendo cada vez menos vegetais. Ainda, Plano Safra 25-26, produtores contrataram 477 bilhões de reais do crédito rural, com Humberto Ferretti. E o produtor é aquele que contrata o crédito rural, mas já está com aquela dívida no banco para pagar, e aí depende do tempo, né, principalmente, se o tempo vai colaborar. Então não é fácil a vida aí do produtor. Em 477 bilhões já foram contratados pelos produtores. Ainda, o Senado vai discutir quais profissionais podem atuar na saúde estética, com Douglas Castilho. Deve vir aí uma lei regulamentando essa questão aí dos atendimentos estéticos. Tem até dentista aí aplicando botox, enfim. Então tem que ter um certo cuidado, né? O Senado está discutindo aí quais profissionais poderão atuar na saúde estética, com Douglas Castilho. E ainda William Sopa, TSE, aponta crescimento de 1,4% no número de eleitores do Brasil. Na dica de saúde, mau hálito, o que realmente causa e como resolver. O otorrinolaringologista, Dr. Alima Romot, ele vai falar a respeito. E também na dica PET, adestramento para obediência e proteção tem idade, com o Luciano Adestrador. É a pergunta, né? Se o PET, ele, para ser adestrado somente quando pequeno, né? Que é a fase do aprendizado? Talvez não, né? O adestrador Luciano vai falar a respeito. Outros destaques do programa de hoje: proibição, a decisão de Moraes, que barrou Bolsonaro nas redes sociais, completa um ano. A medida cautelar imposta por Alexandre de Moraes impede o ex-presidente de manter perfis próprios ou utilizar contas de terceiros. Ele está incomunicável, né? O Alexandre de Moraes é o carrasco do Bolsonaro, mantém ele incomunicável. Recentemente ele escreveu uma carta, o filho dele divulgou essa carta e com isso ele proibiu a visita do filho, sendo que o filho também é advogado. E aí não pode ser proibido de visitar o cliente, mas foi proibido por 90 dias. É que o filho é pré-candidato à presidência da República, né? Então o Moraes, ele simplesmente, ele mantém o Bolsonaro num regime ditatorial absurdo, né? Não pode nada, fazer nada. Eu nunca tinha visto isso na história do Brasil, um ex-presidente da República ser confinado dessa forma por um ministro, né, que age de forma arbitrária o tempo todo e ninguém se opõe, né? É uma coisa impressionante. Depois também estaremos ampliando: a China calcula ter mais de 400 modelos de robôs humanoides. O volume representa mais da metade da oferta mundial. O governo também diz que o país domina 70% do mercado de robôs quádrupes, que são tipo animais, né? Cavalos e cachorros. Esses robôs aí, eles estão sendo produzidos em série para serem utilizados de várias formas, né? Uma delas é nas guerras. Esses equipamentos, não só nas guerras, mas até já existe robôs segurança que tem armamento bélico acoplado à sua estrutura, e eles vigiam a residência, a propriedade, o tempo todo, né? E com uma arma acoplada à sua estrutura. Vão agir, a partir do momento que são programados, eles vão agir, obviamente. Vão manter a segurança da propriedade também em caso de guerras. Mas o que mais preocupa aqui, e eu volto a falar algo que eu já falei aqui outras vezes, tem muita gente aí que não está querendo trabalhar, porque o Bolsa Família está bom, o governo está mantendo o pessoal aí, né, com os programas sociais aí, tá muito bom, tá show de bola, e não, para que trabalhar, né? Não estou afim de trabalhar, deixa esse humanoide aqui tomar o seu lugar aí no mercado de trabalho. E isso já está acontecendo lá na China, principalmente. Na China tem empresas que fabricam celulares, para você ter uma ideia, com esses robôs humanoides, e eles trabalham 24 horas. Não precisa carteira, não precisa contrato, não precisa nada. E ainda tem um detalhe, eles trabalham no escuro, não precisa nem ter energia ligada. Eles fazem tudo no escuro. E é isso aí, né? É o que vem por aí. O robô humanoide vai tomar conta. Por quê? Enquanto as políticas de governos como o do Brasil não estimular para que os empresários possam investir, não ter um imposto adequado e não esse assalto que é em termos de impostos no Brasil, aquele que procura empreender, enquanto esse empreendedor ele não tiver realmente segurança jurídica e uma política econômica eficiente para que ele possa se sentir seguro e cada vez mais buscar o melhoramento, o aperfeiçoamento do ramo de negócio no qual atua, ele daqui a pouco ele vai optar. Não, eu não quero a questão trabalhista no Brasil, que é impressionante, né? É uma das mais rigorosas que tem. E o que, que ele vai fazer? Ele vai, a partir do momento que ele diz, olha, não, eu preciso aqui ter 10 funcionários, 10 robôs vão fazer o trabalho de 20 e eu não vou ter problema nenhum. Vou gastar para comprar, para adquirir esse equipamento, mas esse equipamento vai se pagar ao longo do tempo e eu não vou ter dor de cabeça nenhuma. Isso é uma realidade, isso é uma coisa que vai acontecer, eu não tenho dúvida nenhuma, né? Então, a China, 400 modelos de robôs humanoides, a China está liderando aí a fabricação de robôs humanoides. Também, outros destaques do programa de hoje, o Jacques Wagner é intimado pela Polícia Federal a depor sobre o caso Master. O Jacques Wagner depõe dia 7 de agosto. O Jacques Wagner é o amigo íntimo aí do Lula e que está... o que falam, né, que todo esse caso aí do Master nasceu na Bahia, ele foi governador da Bahia, se não me engano, pelo PT, e ele tá bem enrolado aí nessa questão do Banco Master, né? O Jacques Wagner. E também as informações locais, as informações da polícia. A agricultura é condenada à prisão por manter trabalhadores em condição análoga à escravidão, isso lá na Serra Gaúcha. Isso aqui provavelmente, eu não li ainda essa reportagem, mas provavelmente tem a ver com são trabalhadores que são contratados por empresas, veja bem, não é nem o agricultor contrata a empresa e a empresa leva trabalhadores de todo o estado para as colheitas lá da maçã agora, mas tem o período de colheita das uvas, né? E a empresa que é a responsável, mas o agricultor ele acaba sendo responsabilizado por isso também. Ele foi condenado pela Justiça Federal a 5 anos e 6 meses de prisão em regime semiaberto por submeter 5 trabalhadores a condições análogas à escravidão em um pomar de maçãs no interior do município. Depois a gente leva ao ar isso também nas informações da polícia e as informações locais. E vamos atualizando as informações a respeito do Rio Forqueta, que voltamos a dizer, está tudo bem, está tudo tranquilo. O pessoal que está um pouco aí assustado, fique tranquilo, porque o Rio está despachando de forma natural essa chuva aí que está caindo desde cedo. 11h45, vamos a um rápido intervalo, voltamos em seguida.
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2: Muito bem, retornamos com o nosso programa Rádio Repórter, 11 horas e 53 minutos.

0: 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Hoje, terça-feira, 21 de julho, de aniversário, a nossa amiga Fabiane Janes, a esposa do João Jung, né? Hoje o João Jung com certeza vai proporcionar um dia especial aí para a dona Fabi, né? Pelo seu aniversário. Parabéns a Fabiana Janes, a Salete Tonini, também de aniversário hoje, a Roberta Maria e o Diego Lão, amigo Diego Lão, lá na oficina também de aniversário hoje. Parabéns a todos os aniversariantes, o carinho, as congratulações dos familiares, colegas de trabalho e, claro, nossas aqui da Integração FM.
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0: 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Previsão do tempo, já falávamos nisso no início do programa. As instabilidades continuam atuando sobre o estado ao longo do dia. A nebulosidade predomina aqui no vale e favorece a ocorrência de pancadas de chuva. Mas os intervalos estão ocorrendo, como agora, por exemplo. Temos um intervalo, né, aquela chuva forte, ela passou. E esses intervalos possibilitam que o rio consiga escoar a água, né, e que não traga problemas. A princípio está tudo tranquilo. Tivemos também a participação, não faz muito tempo, do Ricardo Kirch,

0: ao vivo aqui na programação, que é o coordenador da Defesa Civil, falando justamente isso, que ainda falta, precisaria chover muito mais ainda para trazer algum transtorno. Não há risco nenhum de enchente, né? O pessoal que mora nesses locais que são atingidos por enchente, fiquem tranquilos que não há risco nenhum de enchente. A única observação em relação à Ponte Baixa, que também está longe de atingir, de ter que fechar a ponte, ainda precisaria 1,80 m, né, de água, e está bem longe dessa marca. Então, estará sendo monitorada amanhã também, pela manhã, o monitoramento, para saber se vai ser necessário o fechamento ou não da Ponte Baixa. Mas, a princípio, tudo tranquilo. Nas cabeceiras dos rios, que é o caso aí do Rio Fão e também do Forqueta, em Soledade, tivemos aí 50 milímetros de precipitação no dia de hoje. Então não é grande precipitação, não realmente não traz transtorno essa precipitação. Para amanhã, quarta-feira, ainda há previsão de chuva, né? O tempo segue instável aqui no vale ao longo do dia. A nebulosidade predomina e favorece a ocorrência de pancadas de chuva. O que a previsão já está falando também é a entrada de um ciclone extratropical que poderá trazer ventos. E aí tem o lado bom e o lado ruim aí do ciclone, vamos colocar dessa forma. O lado ruim é que se começar, se o ciclone for muito intenso, os ventos fortes podem causar transtornos, né? Podem causar prejuízo aí para alguns. Mas, ao mesmo tempo, vai movimentar essa frente fria que está semi-estacionada aqui no vale, né? Nessa região, e vai movimentar com mais rapidez, fazendo com que também ocorra uma melhora mais rápida no tempo. Quinta-feira já teremos sol, a presença do sol. Sexta-feira ainda o tempo não vai firmar 100%, mas mais com a presença do sol, sexta, sábado, e a partir de domingo aí se firma uma massa de ar seco e frio, deve derrubar novamente as temperaturas. As temperaturas mínimas até domingo elas vão ficar entre 12 e 13 graus e as máximas entre 19 e 22, 23 graus. E aí na segunda-feira já teremos uma mínima de 10 a 11 com máxima de 25, e a promessa, segundo a previsão, para a próxima semana será uma semana ensolarada com tempo firme. Nós temos os dados complementares para hoje. A pressão atmosférica está baixa, ainda significa que a frente fria ela está atuando ainda de forma intensa. Estamos com 999 hectopascal de pressão atmosférica, isso é uma pressão muito baixa. Temos ventos fracos no quadrante norte e nordeste, e a umidade relativa do ar é 100%, segundo os dados complementares para hoje. Temperatura agora em 19,9 e a máxima poderá chegar a 22 graus na tarde de hoje.
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0: No quadro Medicina e Saúde, vamos ouvir o otorrinolaringologista Dr. Ali Mahmoud falando sobre o mau hálito. O que realmente causa e como resolver?
2: Olá, ouvintes. Você tem mau hálito e não sabe as causas? Vou esclarecer. 90% dos casos têm origem na boca por bactérias. A má higiene oral é a causa número 1. Outras causas bucais incluem doença periodontal, cáries, próteses mal ajustadas e infecções orais. A saburra lingual, aquela camada esbranquiçada na língua, é também uma das causas principais que muita gente esquece de limpar. Causas sistêmicas representam apenas 10% dos casos. Diabetes descontrolado, que pode produzir cetoacidose, insuficiência renal causando odor de amônia, e o refluxo gastroesofágico, além de infecções respiratórias. O jejum prolongado também causa halitose pela diminuição da produção de saliva. A boa notícia é que escovação adequada, uso de fio dental e limpeza da língua resolvem a maioria dos casos. Use escova de dente ou raspador de língua para remover a saburra e, se mesmo com higiene perfeita o mau hálito persistir, procure um dentista ou médico para investigar outras causas.
0: Meio-dia, 2 minutos, estamos iniciando a tarde da terça-feira com instabilidade. Agora não chove, mas a previsão indica que vamos continuar com instabilidades durante a tarde de hoje. 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Adestramento para obediência e proteção tem idade? O Luciano Adestrador vai responder.
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4: O Rodrigo Teleiro, de Bertioga, litoral norte de São Paulo, me chamou lá no Instagram porque está com uma dúvida em relação ao pastor alemão dele de 1 ano. Ele quer saber se dá tempo de adestrar ele para fazer obediência e proteção. Ele mora em casa e está querendo um cachorro de guarda. Então, Rodrigo, conheço um cara que pode ajudar a gente melhor do que ninguém quando o assunto é cães de trabalho, o meu amigo Alessandro Pelletti. Ele tem mais de 30 anos trabalhando com adestramento. Vamos ver aí se ele dá uma força pra gente. Fala, Lê. Beleza? Você acha que a idade do cachorro é muito avançada ou dá pra ser feito esse trabalho?
5: Sim. Um cachorro, um pastor alemão de 1 ano, ele pode sim ser treinado para obediência e proteção a partir de 1 ano, sim. Poderia ser iniciado mais cedo, trabalho de obediência por volta dos 4 meses, mas ele estando com 1 ano e o treinador detendo os conhecimentos corretos, falando uma linguagem que ele tem condição de entender, sim, ele aprende até o último dia de vida, tá? Então a gente vai iniciar com o trabalho de obediência básica. Por quê? Porque o cachorro ainda não amadureceu emocionalmente para suportar as pressões geradas no treinamento de proteção. Então ele com 1 ano agora, a gente vai começar um trabalho de obediência, pode demorar por volta de 6 meses, 7 meses, enfim, depende da capacidade de assimilação do cachorro. Nesse meio tempo ele vai ter um amadurecimento emocional satisfatório, vai se tornar um cão adulto, física e emocionalmente, e vai estar preparado para suportar as pressões do treinamento de cães de proteção. Durante o processo de obediência, o treinador também ele vai ter condição de formar um histórico desse cachorro. Nesse histórico ele vai levantar, através de alguns indícios que o cachorro proponha, ele vai conseguir levantar alguns problemas ou somente aptidões para a função de guarda, para ter uma avaliação mais completa sobre se esse cão, esse exemplar em específico, tem os quesitos básicos necessários para desenvolver a função de guarda e proteção. O cão, sendo munido desses quesitos básicos, pode sim efetuar o início do trabalho sem problema nenhum. Lembrando que sempre, sempre, primeiro, obediência muito bem formada, que é onde a gente obtém todo o controle do cachorro. Aí depois, o cachorro correspondendo, aí a gente vai pensar num trabalho de proteção, tá bom?
4: Valeu, Alessandro, pelas dicas, sucesso sempre!
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0: Muito bem, vamos a um rápido intervalo, voltamos em seguida com as informações locais e também da polícia.
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0: Muito bem, retornamos com o nosso programa Rádio Repórter, meio-dia, 15 minutos. 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Meio-dia, 16 minutos.
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0: 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O sábado agora será feriado aqui, né? Nós teremos o feriado do Dia do Colono e do Caminhoneiro, 25. E aí, em Marques de Souza, o comércio estará praticamente todo ele fechado. A FEMAC Ferragens estará fechada, a Camine estará fechada, Lojas Labs fechada, a Loja CR fechada, Rabaioli fechado, Ponto Certo fechado, Armazém da Moda fechado, a Ferropinho estará fechada, a Baldiceira fechado, Aquarela fechada, Sertel fechada, Comercial Lacê faz aquele atendimento especial de domingo, ou seja, atende pela manhã, então no sábado pela manhã estará atendendo, e a Benoit estará fechada, a Ótica Libra fechada, Loja Opção fechada, a Lotérica e o Escritório estarão fechados, o Nestor passou por aqui antes informando, né? Também a da Moto estará fechada e a Biscoito Café estará aberta das 7 às 11h30 da manhã, então só no período da manhã, lá a padaria da Sandra. A farmácia, a farmaclínica da Sheila estará fechada e o supermercado STR também estará fechado. Então você tem até sexta-feira para se organizar. Sábado, comércio aqui em Marques de Souza, praticamente todo ele fechado em função do feriado do Dia do Colono, que é um feriado que alguns fazem e outros não. Acho que travesseiro, se eu não me engano, não faz feriado. Então, travesseiro, o comércio estará funcionando. E aqui não. Ele é facultativo, né? Faz quem o município faz se quer fazer. E aqui em Marques de Souza ocorre feriado dia 25, que é no sábado agora. Então, praticamente todo o comércio estará fechado. Então, você precisa se antecipar até sexta-feira, tanto nas questões do serviço público, se você precisa ir em algum setor público, as compras, enfim, se organize até sexta-feira, porque sábado não vai ter comércio funcionando em função do feriado, dia do colono e motorista. Meio-dia, 21 minutos, outras informações, pois o Centro de Referência e Assistência Social, o CRAS, promoveu na sede do Esporte Clube Brasil a sua festa junina. O evento contou com o casamento caipira, danças típicas, músicas ao vivo e uma ampla variedade de comidas e bebidas. As atividades reuniram participantes dos grupos atendidos, proporcionando uma tarde de integração, alegria, celebração das tradições. A coordenadora Rejane Althaus ressaltou a importância da iniciativa. Além de proporcionar momentos de integração e convivência, o evento contribuiu para fortalecer os vínculos entre os participantes e promover benefícios sociais e emocionais que refletem diretamente na qualidade de vida de todos os envolvidos. E os participantes todos fantasiados, né? Para comemorar o São João aí, né? Legal. Outras informações. A décima Orquiarte, que vai ocorrer dias 21, 22 e 23 de agosto, nas ruas centrais aqui do município, promete mais de 30 horas de música ao longo de 3 dias de festa. As festividades serão realizadas em diversos espaços, incluindo a Rua Coberta, a Praça Adolfo Laufer, Recanto Livre, Salão da Oásis, Salão da União Centenária, entre outros espaços, para oferecer aos visitantes uma experiência completa de cultura, lazer e entretenimento. Entre as principais atrações musicais estão as bandas 0800, Luísa Barbosa, Máquina do Tempo, Banda 10, DJ Tampinha, Camarilha, Brilha Som, Passarela e muitas outras. Além da programação musical, a feira contará com diversas atividades e espaços de interesse para toda a família, com destaque para gastronomia, turismo, feira comercial, agroindustrial, orquídeas, flores, artesanato, praça de alimentação, brinquedos infláveis. A programação reúne atrações para todos os públicos e celebra a cultura, as tradições e a história do município. Todos os shows terão acesso gratuito, sem cobrança de ingresso. A abertura oficial ocorre na sexta-feira, e por volta das 18h30, 19h, e a partir dali, então, é dada a largada para um final de semana, né? São 3 dias de muita diversão, cultura e comércio, né? Aqui no centro da cidade. A décima Orquiarte, dos dias 21, do dia 21 ao dia 23 de agosto. Outras informações, o Grupo Sempre Unidos de Linha Talho convida a comunidade para o baile da melhor idade que ocorre domingo agora, dia 26, a partir das 13 horas na Sociedade Nova Aliança. A animação fica por conta do musical Festigma, garantindo música e diversão para todos os participantes. Campeonato Municipal de Bocha, a EMASO, com apoio da Administração Municipal, lançou o Campeonato Municipal de Bocha 2026. A Associação Esportiva de Marques de Souza, com apoio da Administração Municipal, promoverá mais uma edição do tradicional Campeonato Municipal de Bocha, competição que valoriza uma das modalidades esportivas mais tradicionais do município e fortalece a integração entre as comunidades. O lançamento oficial do campeonato ocorre dia 11 de agosto na sede do Esporte Clube Brasil, reunindo representantes das equipes, atletas e dirigentes para a apresentação do regulamento, definição dos detalhes da competição e confirmação das equipes participantes. A primeira rodada está marcada para o dia 18 de agosto. A inscrição será de R$ 800 por equipe, sendo que cada uma poderá inscrever até 20 atletas que deverão representar exclusivamente sua respectiva localidade. Como incentivo à confraternização entre os participantes, cada equipe terá direito a 8 almoços durante a tradicional festa de entrega da premiação, além de receber de volta R$ 200 caso venha a comparecer com os 8 convidados, então, participantes na festa de encerramento. Para preservar o caráter comunitário da competição, o regulamento estabelece que os atletas deverão atender a pelo menos um dos seguintes critérios para representar a sua localidade: comprovante de residência, título de eleitor, trabalhar no município com carteira assinada pelo menos 6 meses, ou possuir talão de produtor rural, ter pai ou mãe residentes aqui no município e ter estudado no mínimo 3 anos em alguma escola também aqui do município. Outra novidade desta edição será a obrigatoriedade do uso de fita na linha do ponto e na linha do tiro, medida que busca padronizar as partidas, facilitar o trabalho da arbitragem e garantir maior precisão nas marcações durante os jogos. Mais que uma competição esportiva, o Campeonato Municipal de Bocha representa um importante momento de integração entre as comunidades, incentivando o convívio social, a preservação das tradições e o fortalecimento do esporte amador, organizado pela EMASO, com o apoio da administração municipal. O campeonato reafirma o compromisso de incentivar a prática esportiva e manter viva uma modalidade que faz parte da história de Marques de Souza. A expectativa é de mais uma edição marcada pelo alto nível técnico e espírito esportivo e grande participação das comunidades, consolidando a bocha como uma das principais tradições esportivas do município. As fichas para inscrições podem ser retiradas com a diretoria da AEMASO. O prefeito Fábio e a primeira-dama Ana Paula participaram de um encontro com prefeitos e lideranças da Associação dos Municípios do Vale do Rio Pardo, em Encruzilhada do Sul, na Casa Valduga, na última sexta-feira, 19. O convite também se estendeu aos municípios da região, reforçando a importância da participação de todos na 10ª Orquiarte, que ocorre de 21 a 23 de agosto. A ação busca ampliar a integração regional e fortalecer a feira com espaço de encontro, protagonismo, cultura, turismo e valorização das potencialidades dos municípios. Meio-dia, 29 minutos, chove na tarde da terça-feira.
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0: 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Nas informações da polícia, 5 profissionais de saúde do Hospital São Vicente de Paulo em Osório, no litoral norte do estado, foram agredidos por familiares e pessoas próximas de um bebê de 4 meses, após a equipe comunicar o falecimento da criança ocorrido na manhã de ontem. Segundo o hospital, foram vítimas das agressões 3 médicos, 1 enfermeira e 2 técnicos de saúde. A Brigada Militar teve que ser acionada para controlar a situação e registrar a ocorrência. De acordo com a instituição, o bebê morreu em decorrência de uma parada cardiorrespiratória. A criança havia sido levada ao hospital inicialmente na semana passada com quadro de bronquiolite e pneumonia viral. Ainda conforme o hospital, a equipe médica recomendou a internação nas 2 primeiras consultas, mas a medida teria sido recusada pelos responsáveis. Somente no 3º atendimento ao bebê houve a internação, quando a instituição iniciou a busca por um leito de UTI pediátrica. O leito foi localizado no Hospital das Clínicas de Passo Fundo, porém, a criança não resistiu e morreu antes da transferência. Uma moradora de Estrela registrou ocorrência na Delegacia de Polícia de Pronto Atendimento em Lajado após ser vítima de um golpe de estelionato eletrônico que resultou num prejuízo de aproximadamente R$ 5.700. O fato ocorreu na tarde de ontem. Segundo o boletim de ocorrência, a vítima se inscreveu em um suposto curso de óleos essenciais anunciado nas redes sociais e passou a conversar com os responsáveis por meio do WhatsApp. Após realizar um Pix no valor de R$ 5,00 como taxa simbólica, percebeu atitudes suspeitas durante o atendimento. Pouco depois, ao acessar sua conta bancária, constatou movimentações não autorizadas. Conforme o registro, criminosos contrataram um empréstimo em seu nome e realizaram transferências bancárias, causando o prejuízo. Romildo Rodui, de 75 anos, morreu na tarde de ontem no Hospital Taquini, em Bento Gonçalves, após permanecer 8 dias internado. Ele havia sido esfaqueado pelo próprio filho de 26 anos durante ou dentro de uma residência no bairro Universitário no dia 12 de julho. A vítima foi encontrada caída na sala da casa, com diversos ferimentos provocados por faca e em estado grave. O Serviço de Atendimento Móvel de Urgência realizou o resgate encaminhando Romildo ao hospital, onde permaneceu internado, mas não resistiu aos ferimentos. Segundo a Guarda Municipal, o filho foi localizado em um dos quartos da residência após o ataque. Conforme a ocorrência, ele teria ido dormir após esfaquear o pai. O homem foi preso em flagrante, na época, pelo crime de tentativa de homicídio, que agora passa a ser investigado como homicídio consumado. O motorista precisou ser levado para atendimento médico no Hospital de Estrela após se envolver em uma saída de pista na manhã desta terça-feira, no quilômetro 356 da BR-386, no trecho que liga o interior à capital. O acidente ocorreu por volta das 7 horas da manhã, envolvendo um Fiat Ideia com placas de Lajado. O veículo colidiu contra o guardrail da rodovia e caiu em uma vala às margens da pista. O Corpo de Bombeiros de Estrela foi acionado para socorrer o motorista, que apresentava ferimentos na testa. A vítima foi imobilizada e conduzida ao hospital para avaliação e tratamento. As causas do acidente ainda estão sendo apuradas pelas autoridades. Um agricultor de Farroupilha foi condenado pela Justiça Federal a 5 anos e 6 meses de prisão em regime semiaberto por submeter 5 trabalhadores a condições análogas à escravidão em um pomar de maçãs no interior do município. O caso ocorreu em Linha Jansen, onde os trabalhadores foram resgatados em 2024 após uma fiscalização do Ministério do Trabalho e Emprego e também da Polícia Federal. Entre as vítimas estava um trabalhador uruguaio e 2 adolescentes de 15 e 17 anos de idade. Segundo a denúncia, os trabalhadores foram contratados para atuar na colheita de maçãs, com a promessa de receber entre R$ 150 e R$ 170 por dia. No entanto, relataram que o pagamento combinado teria sido alterado para R$ 13 por hora. A fiscalização apontou condições precárias no alojamento, falta de equipamentos de proteção, alimentação insuficiente e ausências de folgas. Os trabalhadores dormiam em um espaço improvisado nos fundos de uma câmara fria, com colchões desgastados e problemas de higiene. Após o resgate, o Ministério do Trabalho auxiliou no pagamento de verbas trabalhistas, encaminhamento do seguro-desemprego e retorno dos trabalhadores às cidades de origem. Na decisão, a Justiça considerou que os trabalhadores foram submetidos a jornadas exaustivas e condições degradantes de trabalho e moradia. A defesa do agricultor negou as acusações e informou que irá recorrer da sentença. O cantor Roberto Carlos usou as redes sociais para denunciar um vídeo criado com inteligência artificial que utiliza sua imagem e uma voz semelhante à dele para divulgar um suposto tratamento de saúde. O alerta foi publicado pela equipe do artista na noite de ontem. Na mensagem, Roberto afirmou que o conteúdo é falso e reforçou que nunca autorizou o uso de sua imagem ou de sua voz para promover qualquer produto ou tratamento. Abre aspas, está circulando nas redes sociais um vídeo criado com o uso de inteligência artificial, utilizando minha imagem e uma voz que imita a minha para divulgar um suposto tratamento. E isso não é verdade, avisou o músico. Roberto Carlos pede que o vídeo não seja compartilhado. O cantor também destacou que não possui qualquer vínculo com o produto anunciado nem com o suposto médico citado na gravação. Além disso, pediu que os seguidores não compartilhem o material. Abre aspas, quero deixar muito claro que esse vídeo é falso. Nunca gravei esse vídeo, não autorizei o uso da minha imagem ou da minha voz e não tenho nenhuma relação com o tratamento, produto divulgado ou suposto médico mencionado. Peço que não compartilhem esse material, continuou. Em seguida, Roberto alertou para os riscos da desinformação, principalmente quando envolve temas ligados à saúde. Além de enganar as pessoas, esse tipo de conteúdo pode causar prejuízos a quem acredita em informações falsas sobre saúde. Sempre que houver alguma informação oficial a meu respeito, ela será divulgada exclusivamente pelos meus canais oficiais. Agradeço o carinho, a confiança e a atenção de todos, finalizou Roberto Carlos. Meio-dia, 39 minutos, vamos a um rápido intervalo, voltamos em seguida.
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0: Meio-dia, 47 minutos, chove na tarde desta terça-feira, 21 de julho de 2026. A previsão é de chuva durante a tarde e a temperatura com isso não se movimenta muito. Temos agora aqui no centro 19,7, a máxima pode chegar a 22 graus.
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0: 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Em parceria com as agências de notícias, a NTT reajusta pisos mínimos do frete rodoviário com base na inflação e no preço do diesel. Com Viviane Bessa, vamos ouvir.
12: A Agência Nacional de Transportes Terrestres publicou uma nova atualização dos pisos mínimos do frete para o transporte rodoviário remunerado de cargas. A revisão leva em conta a inflação acumulada e o novo preço de referência do óleo diesel S10, sem modificar a forma como os valores são calculados. O reajuste incorpora a variação de 3,54% do IPCA, registrada entre dezembro de 2025 e maio de 2026, além da atualização do preço de referência do diesel S10 para R$ 6,97 por litro. A medida faz parte da Política Nacional de Pisos Mínimos do Transporte Rodoviário de Cargas e segue a metodologia estabelecida pela Resolução ANTT número 5.867 de 2020. O cálculo continua considerando fatores como o tipo de carga transportada, a configuração do veículo, o número de eixos carregados e as características da operação. Com a atualização, os novos coeficientes passam a compor os valores de referência utilizados na contratação do transporte rodoviário remunerado de cargas em operações de carga-lotação. Os valores oficiais constam no anexo da Resolução ANTT número 6.084 de 2026. As informações são da Agência Nacional de Transportes Terrestres. Reportagem Viviane Bessa.
0: Meio-dia, 50 minutos. Crianças que não ingerem a quantidade ideal de vegetais, aponta estudo feito em 185 países, com Milena Abreu.
13: A ingestão de frutas, verduras, feijões e nozes permanece abaixo do ideal entre crianças e adolescentes em quase todo o mundo, apesar de um avanço gradual registrado nas últimas décadas. O alerta de pesquisadores da Universidade Tufts, nos Estados Unidos, que analisaram os hábitos alimentares de jovens em 185 países. O estudo reforça que a falta desses nutrientes essenciais na infância compromete diretamente o desenvolvimento físico e mental, afetando a imunidade, o aprendizado e o metabolismo. O levantamento revela que, embora as famílias consigam introduzir vegetais e itens saudáveis na rotina dos bebês nos primeiros anos de vida, manter esse padrão se torna um desafio conforme as crianças crescem. Análise por região mostra que os países do sul da Ásia registraram os piores índices de consumo, enquanto nações como Vietnã e México aparecem no topo da lista. Outra constatação do estudo é que em países de renda mais alta, como nos Estados Unidos e no Reino Unido, o consumo de alimentos de origem vegetal desaba drasticamente na adolescência, quando os jovens ganham mais autonomia e passam a sofrer uma maior influência da publicidade e de produtos ultraprocessados. A recomendação principal é criar estratégias urgentes de conscientização para apoiar os pais na manutenção de uma dieta equilibrada, pelo menos até o final da adolescência. Da Rádio 2, Milena Abreu.
0: Meio-dia, 52 minutos, Plano Safra 25-26, produtores contrataram 477 bilhões do crédito rural. Com Humberto Ferretti.
14: 12 meses do Plano Safra 25-26, que terminou...
0: E 77 bilhões do crédito rural. Com Humberto Ferretti.
14: 12 meses do Plano Safra...

0: Senado vai discutir quais profissionais podem atuar na saúde estética com Douglas Castilho.
1: O Senado Federal deve discutir o projeto de lei que define quais são os profissionais aptos a atuar na área da saúde estética. O objetivo da proposta é dar mais segurança jurídica tanto para os prestadores de serviço quanto para os consumidores. O texto limita a atuação profissional no setor àqueles que detêm formação superior específica, como biólogos, biomédicos, enfermeiros, farmacêuticos, fonoaudiólogos ou fisioterapeutas. A medida, porém, não modifica as atividades que, por legislação específica, sejam reservadas aos formados em medicina ou odontologia. O autor do projeto, o senador Isalci Lucas, do PL do Distrito Federal, explicou o que muda caso a proposta seja aprovada.
2: O que é a competência de um médico, odontólogo, é só eles. Esses demais profissionais só podem fazer aquilo que é ligado à atividade deles. Então a gente garante, inclusive na lei, que haja fiscalização dos conselhos regionais, tenham realmente registro do conselho de todas as atividades, para poder ter legitimidade para atuar no mercado. Mas cada um dentro do seu quadradinho, vamos dizer.
1: Fabiana Roberto cursou biomedicina para atuar de forma ampla na área de estética avançada, hoje bastante conhecida pelas harmonizações faciais. Fabiana falou das constantes disputas judiciais entre os conselhos profissionais, disse que concorda com a discussão e sugeriu avanços.
3: Esse projeto de lei é muito importante para nós profissionais de saúde, que não somos médicos, e até mesmo para delimitar a atuação desses diversos profissionais, visto que cada formação é focada em um atendimento à população. Acho que seria bem interessante que essa lei também aproveitasse da graduação e o que pode oferecer de melhor dentro da estética avançada à população, aos pacientes.
1: Segundo a Sociedade Brasileira de Cirurgia Plástica, mais de 1 milhão e 500 mil procedimentos estéticos são realizados por ano no Brasil. Na justificativa do projeto, o autor afirma que a segurança jurídica trazida pela proposta, que ainda aguarda distribuição para a comissão responsável, deve impulsionar ainda mais o crescimento do setor. Da Rádio Senado, Douglas Castilho.
0: Meio-dia, 55 minutos, William Sopa TSE aponta crescimento de 1,4% no número de eleitores do Brasil.
4: O Brasil chega às eleições de 2026 com o maior eleitorado da história. Dados do Tribunal Superior Eleitoral apontam que 158 milhões e 700 mil brasileiros estão aptos a votar em outubro. O número representa um aumento de 2 milhões e 200 mil eleitores em relação ao pleito de 2022, ou 1,46% de avanço. Na comparação com 2010, o salto é ainda mais expressivo, chegando a 17%. São mais de 22 milhões de cidadãos aptos ao voto a mais nesse comparativo. Segundo o especialista em direito eleitoral Alberto Rolo, este é um número natural, que acompanha o crescimento populacional.
5: A partir dos 18 anos, o alistamento e o voto é obrigatório, dos 16 aos 18, e depois dos 70 é facultativo. Então, existe um aumento natural do número de eleitores por causa do aumento da população. Então, isso não significa que a nossa democracia está maior ou menor, ou que existe maior ou menor engajamento dos eleitores, dos cidadãos, de um tempo para cá.
4: Porém, se num cômputo geral o número macro de eleitores em relação aos últimos anos não reflete necessariamente um maior engajamento político eleitoral, o recorte específico dos jovens até 18 anos, que não são obrigados a votar, aponta um desinteresse dessa fatia da população, conforme destaca Rolo.
5: Houve uma diminuição do alistamento de jovens entre 16 e 18. Aí sim daria para a gente dizer, com base nos dados concretos, que houve um menor interesse, né, desses jovens, desse grupo mais jovem, na política.
4: Segundo o TSE, 3 milhões e meio de jovens com 16 a 18 anos estão aptos a votar, o que representa uma queda de 14,52%. Já as mulheres seguem como maioria entre os eleitores, representando pouco mais de 52% do eleitorado brasileiro. Segundo o TSE, são quase 84 milhões de eleitoras contra cerca de 75 milhões de homens. A participação feminina também cresceu em

0: em relação à última eleição geral. E, de acordo com Alberto Rolo, é um fator que deve influenciar nas estratégias eleitorais.
1: As mulheres já são maioria no eleitorado brasileiro já faz tempo, já faz algumas eleições. E é lógico que isso influencia o direcionamento das campanhas eleitorais, que tem que dar importância às mulheres, sim. E principalmente tomar cuidado e evitar falar mal de mulheres ou dizer que mulheres não sabem votar, né? Já que elas são a maioria. Os candidatos e os seus assessores precisam tomar muito cuidado com o discurso para não ofender e não atingir as mulheres.
0: Os dados do TSE mostram ainda que a região norte foi a que registrou o maior crescimento proporcional no número de eleitores desde 2022, com 4,4% a mais, cerca de 549 mil títulos. Já o sudeste, que representa quase 42% do eleitorado nacional, registrou uma queda de 0,56% na mesma comparação, tendo agora 66 milhões e 300 mil títulos aproximadamente. No dia 4 de outubro, os brasileiros vão às urnas para escolher presidente da República, governadores, senadores, deputados federais e deputados estaduais ou distritais. Se houver segundo turno, a votação deve acontecer no dia 25 do mesmo mês. Agência Rádio Web. Produção e reportagem, William Sopa.
2: Meio-dia, 59 minutos, o nosso programa fica por aqui, retorna amanhã a partir das 11 horas da manhã. Depois do intervalo, a colega Andréia com o Fast House. Tenham todos uma ótima tarde.
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7: Meio-dia e 59.
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12: Bom Muito boa tarde, queridos ouvintes. Muito bom estar aqui novamente na sua companhia. Apesar da terça-feira chuvosa, você está em casa, você está no seu trabalho, nos acompanhando. Muito obrigado pela sua companhia. Temperatura 19 graus e 7 décimos e a previsão é de chover o dia inteiro e a noite também, né? Amanhã também, mas aí já diminui bastante a chuva, né? Na quinta-feira também temos aberturas de sol com alguma coisa de pancadinhas de chuva isoladas. Sexta-feira também, mas aí diminui bastante aí a chuva, com aberturas de sol, né? Sábado também, chuva um pouco, aberturas de sol, domingo e segunda-feira o sol novamente predomina sem previsão de chuva. Mas hoje, portanto, o dia vai permanecer assim, né? Hoje à noite também, mas dá umas acalmadas, a água despacha, dá mais uma pancadinha e assim a gente vai indo. 1:04, I know one fia minuda. 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Muito obrigado pela sua companhia. Eu, Andréia, fico junto com você até as 3 horas da tarde. Me deixemos em 3750-0123, é o número fixo da Rádio Integração. E também o WhatsApp 994-15-41-67. Um abração aí e continue junto comigo aí até as 3 horas da tarde. Fique ligado então, os três tiros. As festas catarinenses.

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4: 1:19.
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7: O pessoal aí que estava pedindo hoje da manhã o site da Rádio Integração é www.integracalfm879.com.br. É três W's, né? www.integracal. Sem o tílio e o cedilha. FM, daí é numeral, é 879.com.br. Para você poder acompanhar aí a programação via internet, onde quer que você esteja. Tá lá. Ah, não, aqui eu não escuto rádio, né? Mas tu tem internet? Beleza, vai conseguir escutar a rádio pela internet. Hoje de manhã também foi colocado o link em alguns grupos para você acompanhar a programação. E falar em acompanhar a programação, temos aí alguém acompanhando a programação. Agora eu sei que ela não vai mais perder e vai estar sempre acompanhando, né? A dona Glaci Zimmer dos Santos, um abração, dona Glaci, e obrigado pela companhia. Um abração aí para Simone, a Simone, agente de saúde, que passou o link aí para a dona Glaci, que está acompanhando aí a programação. Um abração e agradeço aí muito o carinho aí seu comigo. Um abração aí, dona Glaci. Próxima vez a gente vai fazer aquela festança de novo, né? É, com certeza. Um abração aí para você que também está curtindo a programação. Lembrando aí que a X-Tec está contratando pessoas para o setor de produção. Benefícios, planos de saúde, auxílio estudante, transporte, prêmio, assiduidade, vale alimentação de R$400, folgas dos dias 31 e também no dia do seu aniversário. Lanches dos aniversariantes do mês é por conta da empresa. Então, a empresa está fazendo aniversário aí no mês de agosto. Todos os aniversariantes do mês de agosto a empresa vai pagar, então, para todo mês, um lanche aí naquele determinado mês. Então, praticamente, vamos supor assim, que vai ser todo mês que vai ter aniversariantes, né? Quase isso. Salário inicial, R$2.185 e após o contrato, R$2.385. Interessados a entrar em contato, mandar currículo pelo 980-60-92-96. Vem aí a tradicional festa do colono e motorista da paróquia Sagrada Família de Três Saltos Alto em Travesseiro. 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

Também um alôzão pra a Maria. Maria, que tá mandando aí música pro Luiz e pra Aline. Um abração então pra Dona Maria e pro Luiz e pra Aline.

Chegando, chegando, é eles que nunca saem de moda. Os atuais, agarradinho com você, ainda mais no dia de chuva desses, hein? Meu Deus!

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4: Quinze para as 2, Phelps Choi, de Casa Móveis, o cliente em primeiro lugar. 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E acompanhando a programação também está o seu Wilson. É, ele tá querendo ir pra... Agora deu uma parada a chuva, né? Deu uma parada. Mas que é o que na rua, gente? Tá louco? Vai depois às três, Wilson. É, mas aquela música aí que tu pediu eu ainda não achei. Não tenho aí. Da banda Festigma. A música que tu pediu. Mas vamos aí pra uma outra da banda Festigma. Um pouporri.

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2: 12:06.
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4: Lembrando que neste sábado, dia 25 de julho, feriado, a lotérica tá fechada e o escritório também. Então, aviso o pessoal aí, não deixa para a última hora. Ah, vou pagar a conta sábado. Não, sábado está fechado. É 25 de julho, dia do colono e motorista, é feriado. Então, antecipa aí o pagamento das suas contas ou qualquer coisa que você consiga, precise fazer lá no escritório. Já faz até sexta-feira. 2:08, vamos dar uma conferida na nossa temperatura, porque a previsão aí está igual. Deu uma parada agora da chuva. Deu uma paradinha. É isso que é bom. Assim que para, despacha a água, né? Aí não tem problema. 19 graus e 7 décimos. Chegando aí o meu amigo Maurício Fluxeder. Tá rodando uma zoxinha no música que chega. 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Tudo ali, mas aqui no Polotiga. 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
2: 12:21.
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6: Muito boa tarde para você que tá curtindo a programação. É, nessa chuvarada não tem o que fazer. É sintonizar no 87,9 e ficar acompanhando eu gritando no teu ouvido, né? Com certeza, não tem desculpa. Não tem compromisso hoje, tá muito ruim para ir pra rua. É, então, no mínimo até as 3 tu tem que estar aí me acompanhando. Me aguentando. 21 minutos, Country Club, o caminho das grandes festas na BR-386, Olarias, Lajado. 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Chegando aí, Portal da Serra, Porta do Bar.

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2: Duas e quarenta.
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tudo de bom. Saúde, paz, alegria, felicidade, muitos e muitos anos de vida. Hoje, terça-feira, 21 de julho, Fabiana Janes, Salete Tonini, Roberta Maria e o Diego Lam. Viel Glück zu euch, Potsdam, viel Gesundheit, alles zum Guten, viel Glück, viel Geld und viel Festa. Homenagem do programa Festa aos e de toda a equipe Integração.

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2: Acerta. 3 e 1.
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0: Sejam todos bem-vindos ao nosso Pegada Sertaneja. É hora de animação, hein? Só as melhores do sertanejo pra você a partir de agora. Vai se preparando aí porque o clima vai esquentar com as melhores, que tá começando agora. Escuta

0: Obrigado. Nesse DVD e CD está saindo uma canção também, uma homenagem que nós estamos fazendo ao nosso querido José Mendes, um gaúcho, aquele do Para-Pedro e muitos outros sucessos. Isso. E nós vamos oferecer esta canção, sem dúvida, para vocês, para ele.
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7: já tá preparado para mais uma explosão de hits aqui no Pegada Sertaneja? Então não perca tempo, porque aqui o Pegada Sertaneja, a festa está apenas começando.
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0: Terminamos mais um bloco musical, hein? Mais uma sequência daquelas. Fica triste não, hein? Porque em breve, daqui a pouquinho, voltamos com mais Pegada Sertaneja.
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4: 3h29.
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0: Obrigado.
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7: Hora certa. 6h44.
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5: 3:56.
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0: Terminamos mais um bloco musical, hein? Mais uma sequência daquelas. Fica triste não, hein? Porque em breve, daqui a pouquinho, voltamos com mais Pegada Sertaneja.
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4: 4h15.
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4: Certa 4:29.
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4: Hora certa,
0: 4h47. 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

0: acompanhar essa super jornada aí com as melhores do sertanejo. O Pegada Sertaneja agradece aí a sua super companhia. E até breve, hein? Até nosso próximo encontro.
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0: beleza, que maravilha. Seja muito bem-vindo. Tô no ar com você aqui na rádio. É só alegria. Vamos começar então.
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0: Sempre te fazendo muito feliz, você junto com a gente, curtindo as melhores do bailão a partir de agora, aqui no Toca. Só coisa boa pra você. Vamos nessa!
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0: Só sucesso, as melhores do bailão, sempre aqui na rádio com a gente. Tá começando o Toca Bailão, então, volume lá no 12. Vem que vem!
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0: Tá bom demais!
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0: Começar aqui com o novo som da banda Ébanos.

Céu Toca Bailão. Curtiu o som da Bibiana Bola Céu, mas o Alessandro do Brilha Som. Esse é o Toca Bailão, gente. Coisa boa ter você no clima, sempre junto com a gente aqui curtindo as melhores. Um abraço pra você. Tá só começando o nosso Toca Bailão. Sempre tem música boa pra você ficar junto, curtindo as melhores, como sempre. Então, já aproveita, já me segue lá no Instagram, no arroba Nando Freitas Locutor. Pode seguir o Show Bandas também, arroba Show Bandas, que é o mano mais velho aqui do Toca. E bora trazer mais pra você. E é isso aí, agora eu vou trazer o som aqui do Sandro Coelho.

0: terceira dimensão. Se for chorar, manda áudio. Você aqui no Toca Bailão, tô indo pro intervalo. Daqui a pouco tem muito mais pra você. Fica junto aí.
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3: 5:14.
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0: Tô de volta com você aqui no Toca Bailão, gente. Terça-feira tá linda. Vamos trazer mais pra você.
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0: Tá bom demais.
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0: Vou trazer a banda Alma Nova.

Tigrão do Bairro, banda Alma Nova, você aqui no Toca Bailão. Alô você, coisa boa, gente, que alegria. Tá na cidade, tá pelo interior, pela internet, ouvindo a gente, que prazer, que honra ter você sempre aqui na rádio, de segunda a sexta-feira, nesse horário, curtindo o nosso Toca Bailão, as melhores do bailão, sempre aqui com você. Olha, uma semana abençoada, rica e maravilhosa, terça-feira, tá demais, gente. Vamos trazer mais música pra você curtir, então tá, volume. Toca Bailão. E é isso aí, agora tem Portal da

0: Essa é a turma do bailão, você aqui no Toca Bailão. Tô indo pro intervalo, daqui a pouco tem mais pra você. Não sai daí.
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0: 5:30.
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9: Beleza, em terça-feira tá linda. Alô, você que tá em casa, tá na nossa companhia, tá na audiência aqui da rádio. Esse é o Toca Bailão, o programa que toca as melhores do bailão pra você curtir. E é isso aí, agora eu vou trazer o San Marino.

Marino Misturinha, esse é o Toca Bailão. Alô você, tá junto aqui na rádio, tá no clima, tá junto com a gente. Que alegria, hein? Bom demais ter você sempre aqui curtindo o nosso Toca Bailão nessa terça-feira que tá demais. Já tá seguindo a gente no Instagram? Vai lá e segue, arroba Show Bandas, é o Show Bandas, que é o irmão mais velho aqui do Toca Bailão, né? Também pode me seguir no arroba Nando Freitas, locutor, quero ver

0: Choradeira San Rafael, esse é o Toca Bailão. Tô indo pro intervalo, daqui a pouco tem mais pra você. Não sai daí.
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0: Vamos lá, gente, de volta com você aqui no nosso Toca Bailão. Terça-feira, tá linda, tá demais pra você, tudo de bom. Obrigado pelo carinho, bora trazer mais sucesso pra você curtir com a gente. The Fibes precisava de mim, tá, volume? Vamos nessa!

da banda The Fives, Precisava de Mim, tá ligado? Tá junto com a gente aqui no Toca Bailão, coisa boa. Semana começando ainda, com alegria, com energia positiva. Você que tá em casa, tá no seu trabalho, tá levando a gente na carona do carro, no caminhão, na van, tá aqui na rádio desde cedo, curtindo música, notícia, informação, que coisa maravilhosa. Pra você tudo de bom, uma semana abençoada e bora trazer mais sucesso pra você. Vamos nessa! E é isso aí, agora tem o som da banda Chopão, tem a participação do Cleiton Borges, Loirona do Sul.

0: Esse é o Toca Bailão, gente, dando pro intervalo. Daqui a pouco tem muito mais pra você aqui no nosso Toca Bailão. Não sai daí, fica na nossa audiência.
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3: 6:03.
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4: Oitenta e sete vírgula nove.
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0: De volta com você aqui no Toca Bailão, terça-feira, gente. Tá linda, tá demais. E você aqui? Vou trazer agora a banda Pérola Negra. Vamos nessa.
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grande dia, Pérola Negra. Você já viu o videoclipe dessa canção que ficou linda demais? Regravação, som do Pérola Negra. Que beleza, minha gente. Lá no YouTube, vai no canal da banda também. Vai lá no Instagram, @ Banda Pérola Negra. Já segue, você sempre vai estar acompanhando o que tá rolando lá no feed da Banda Pérola Negra, que é sucesso agora com André Bairro nos vocais, hein? Que maravilha, retornando aos palcos e a gente traz muito mais pra você. E é isso aí, agora tem a banda Pop Sul.

0: atuais antes de ir embora. Você no Toca Bailão. Tô indo pro intervalo, daqui a pouco tem mais pra você. Não sai daí.
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0: 6:18.
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7: Eu tô de volta com você no Toca Bailão pra te fazer feliz, coisa boa. Ô, terça-feira, gente, que delícia, hein? Um abraço pra você, tá de bem com a vida, bora trazer mais sucesso.
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7: E é isso aí, agora tem a banda Doce Pecado.

Doce Pecado, Chantagem Emocional, você no Toca Bailão, gente, coisa maravilhosa, hein? Tá demais. Você no clima, junto com a gente, curtindo as melhores. Muito obrigado pelo carinho, pela sua audiência, a companhia de sempre, por estar aqui na rádio curtindo o nosso Toca Bailão. Sempre lembrando, vai lá no Instagram, segue a gente, arroba Nando Freitas Locutor, segue o Show Bandas também, arroba Show Bandas, que é o irmão mais velho do Toca Bailão, e você sempre acompanhando os melhores das bandas. Claro, agora tem o San Francisco Dor Bandida, é sucesso, dá volume, vamos nessa!

0: Brilhação, esse é o Toca Bailão. Tô indo pro intervalo, daqui a pouco tem mais pra você. Não sai daí.
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0: Tô de volta com você aqui no Toca Bailão pra te fazer feliz, que maravilha. Vamos lá trazer mais música pra você, porque a terça-feira tá demais. Esse é o Toca Bailão, gente, vamos nessa.
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0: Nesse momento, abrindo as portas do Barzão do Freitas e destampando a primeira de hoje.

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mim você morreu, banda Sétimo Sentido. Tem um super videoclipe dessa canção que tá estourada na banda Sétimo Sentido. Também curtiu Passarela Sofrendo e Vivendo. Teve Um Milhão de Amores na voz do André Renner, lá na banda, na época da banda Corpo e Alma. Eita, nós. Gente, finalizando mais um Toca Bailão. Amanhã tô de volta, amanhã é quarta-feira, no mesmo horário com você aqui na rádio. Conto com a tua companhia, com a tua audiência. E até amanhã, se Deus quiser, né? Com muito mais sucesso. Vou fechar aqui com a banda da Nube Azul.

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1: Hora certa. 6:50. 87,9. 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
4: 7:01. 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
3: 7:19.
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2: 7h40.
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9: 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Sempre falar de amor.

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2: Horas.
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7: Que bom estarmos juntos novamente. Estamos chegando por aqui na sua rádio. Eu, seu amigo Elbert Andrade, e você do outro lado, me fazendo companhia a partir de agora com muita música sertaneja. Pode aumentar o som por aí, porque o Classe A está começando. Deixa cair os modernos.
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1: Fechando esse nosso bloco musical aqui do Sertanejo Classe A, que volta daqui a pouquinho com mais sucessos.
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3: Oito e 17.
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7: Já estamos de volta com o Sertanejo Classe A, o seu programa sertanejo de todos os dias.

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1: A gente volta em instantes com você.
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0: 8h34.
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9: Você está curtindo o Sertanejo Classe A, na comunicação desse amigo de vocês, o Elbert Andrade, abraçando você, amigo ouvinte, em toda a nossa cidade e região, curtindo o nosso programa.
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0: algumas canções que marcam a vida da gente. E eu tenho certeza absoluta que essa música marcou a vida de muita gente que está presente aqui hoje. Então aquele ou aquela que sofreu por amor pelo menos uma vez na vida, vai abrir o coração e cantar essa canção junto com a gente.
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0: Algumas canções como esta realmente marcam a vida da gente. Mas tem outras que, além de marcar, machucam demais.
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0: Essa daqui arrebenta os corações. Só vou ler. Puxa, menino! Soletramos isso, galera. Vamos. Vocês também, alto, vai.
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1: Mais uma que você recordou e ouviu com a gente também. Bom, daqui a pouco tem mais sucessos.
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4: 8h51.
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